próximos días, analizar jurídicamente esas decisiones y terminar de valorarlas.